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0: Bom dia, são 8 horas. 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
4: A cidade da Meda prepara-se para viver uma tarde cheia de cor e animação no dia 9 de agosto, com a terceira Meda com Pinta, a partir das 17 horas, na Casa Municipal de Cultura. O evento promete transformar as ruas da cidade numa verdadeira explosão de alegria, com espuma, música, animação, color run e várias surpresas para todas as idades. Numa iniciativa integrada na programação Meda Beira Douro 2026. As inscrições já estão abertas e podem ser feitas presencialmente ou por e-mail, sendo obrigatório para efeitos de seguro. Quem tiver o kit da edição de 2025, cancelada devido aos incêndios, pode reutilizá-lo sem custos. A organização desafia todos a juntarem família, amigos e até animais de estimação para dar mais pinta ao Verão da Meda. Cidadelho, no Conselho de Pinhel, recebe na próxima terça-feira, 4 de agosto, pelas 21h45, uma sessão de observação astronómica integrada no programa Ciência Viva no Verão. A atividade será conduzida pelo astrónomo José Matos, que promete uma viagem guiada pelo céu noturno do Val do Coa, numa abordagem informal e acessível a todas as idades. Este ano, as sessões incluem ainda a preparação para o eclipse solar de 12 de agosto, com oferta de óculos de proteção e explicações de segurança. As inscrições são gratuitas, mas obrigatórias, através da plataforma Ciência Viva. Por Mangual, da Quinta Dona Leonor, no coração da cidade, vai receber de 7 a 9 de agosto o Encruzarte, iniciativa que, apesar de ir apenas na terceira edição, já se afirmou como uma das mais importantes celebrações do território e dos vinhos brancos do Dão, da casta Encruzado. Na apresentação do evento, o presidente da Câmara de Mangual, de Marco Almeida, destacou o crescimento do Encruzarte, que passou de 7 produtores em 2024 para 17 nesta edição.
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0: Bom dia, são 9 horas. 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
4: A cidade da Meda prepara-se para viver uma tarde cheia de cor e animação no dia 9 de agosto, com a terceira Meda com Pinta, a partir das 17 horas, na Casa Municipal de Cultura. O evento promete transformar as ruas da cidade numa verdadeira explosão de alegria, com espuma, música, animação, cola run e várias surpresas para todas as idades. Numa iniciativa integrada na programação Meda Beira Douro 2026. As inscrições já estão abertas e podem ser feitas presencialmente ou por e-mail, sendo obrigatório para efeitos de seguro. Quem tiver o kit da edição de 2025, cancelada devido aos incêndios, pode reutilizá-lo sem custos. A organização desafia todos a juntarem família, amigos e até animais de estimação para dar mais pinta ao Verão da Meda. Cidadelho, no Conselho de Pinhel, recebe na próxima terça-feira, 4 de agosto, pelas 21h45, uma sessão de observação astronómica integrada no programa Ciência Viva no Verão. A atividade será conduzida pelo astrónomo José Matos, que promete uma viagem guiada pelo céu noturno do Val do Coa, numa abordagem informal e acessível a todas as idades. Este ano, as sessões incluem ainda a preparação para o eclipse solar de 12 de agosto, com oferta de óculos de proteção e explicações de segurança. As inscrições são gratuitas, mas obrigatórias, através da plataforma Ciência Viva. Por Mangual, da Quinta Dona Leonor, no coração da cidade, vai receber de 7 a 9 de agosto o Encruzarte, iniciativa que, apesar de ir apenas na terceira edição, já se afirmou como uma das mais importantes celebrações do território e dos vinhos brancos do Dão, da casta Encruzado. Na apresentação do evento, o presidente da Câmara de Mangual, de Marco Almeida, destacou o crescimento do Encruzarte, que passou de 7 produtores em 2024 para 17 nesta edição.
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2: A cidade da Meda prepara-se para viver uma tarde cheia de cor e animação no dia 9 de agosto, com a terceira Meda com Pinta, a partir das 17 horas, na Casa Municipal de Cultura. O evento promete transformar as ruas da cidade numa verdadeira explosão de alegria, com espuma, música, animação, color run e várias surpresas para todas as idades. Numa iniciativa integrada na programação Meda Beira Douro 2026. As inscrições já estão abertas e podem ser feitas presencialmente ou por e-mail, sendo obrigatório para efeitos de seguro. Quem tiver o kit da edição de 2025, cancelada devido aos incêndios, pode reutilizá-lo sem custos. A organização desafia todos a juntarem família, amigos e até animais de estimação para dar mais pinta ao Verão da Meda. Cidadelho, no Conselho de Pinhel, recebe na próxima terça-feira, 4 de agosto, pelas 21h45, uma sessão de observação astronómica integrada no programa Ciência Viva no Verão. A atividade será conduzida pelo astrónomo José Matos, que promete uma viagem guiada pelo céu noturno do Val do Coa, numa abordagem informal e acessível a todas as idades. Este ano, as sessões incluem ainda a preparação para o eclipse solar de 12 de agosto, com oferta de óculos de proteção e explicações de segurança. As inscrições são gratuitas, mas obrigatórias, através da plataforma Ciência Viva. Por Mangual, da Quinta Dona Leonor, no coração da cidade, vai receber de 7 a 9 de agosto o Encruzarte, iniciativa que, apesar de ir apenas na terceira edição, já se afirmou como uma das mais importantes celebrações do território e dos vinhos brancos do Dão, da casta Encruzado. Na apresentação do evento, o presidente da Câmara de Mangual, de Marco Almeida, destacou o crescimento do Encruzarte, que passou de 7 produtores em 2024 para 17 nesta edição.
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0: Boa tarde, são 14 horas.
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0: E dia 2 tem lançamento. Dia 2 também tem lançamento, não é não?
1: 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Segura! 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

0: Boa tarde, são 17 horas. 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
1: Olá, muito boa tarde, sejam bem-vindos a mais uma emissão às tardes na Meda FM. Vamos consigo até bem perto das 19 neste sábado, um sábado cheio de coisas boas, de grandes músicas nesta emissão. Para si, um grande abraço, é um prazer estar consigo neste sábado. Vamos até às 19. Até já.
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Estamos de regresso depois dos compromissos comerciais. Estamos de volta aqui à Med FM, aqui na sua rádio em 96.6. Tenham uma ótima tarde. A música dos anos 80 a fazer-lhe companhia nesta primeira hora.

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0: Estamos assim no final desta primeira hora. Para si, continuação de uma ótima tarde. Neste sábado, um sábado, um bom fim de semana para si que está aí desse lado a fazer-nos companhia. Nós vamos fazer um pequeno intervalo. Estamos de volta já já.
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0: Boa tarde, são 18 horas. 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
1: Olá, muito boa tarde. Vamos dar início à segunda hora de emissão das Tardes da Meda. Hoje, que é sábado, um dia mais tranquilo, um bom fim de semana para si, um bom sábado. Divirta-se, cuidado com esse pé direito, cuidadinho. Nós por aqui vamos dar a melhor música, a música dos anos 80. Fique por aí.

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4: Trancoso vive de 7 a 16 de agosto a Feira de São Bartolomeu 2026, uma tradição com mais de 7 séculos de história que volta a encher a cidade de música, cor e alegria. 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
4: Trancoso vive de 7 a 16 de agosto a Feira de São Bartolomeu 2026, uma tradição com mais de 7 séculos de história que volta a encher a cidade de música, cor e alegria. Carminho abre as festas no dia 7, seguida de Bárbara Tinoco, Marotos da Concertina e o Festival de Folclore. Plutónio atua a 10, Zé Amaro a 11, Chutos e Pontapés sobem ao palco no dia 12. No dia 13 é vez dos À Toa e a 14 Raquel Tavares leva o fado à feira. 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Trancoso celebra São Bartolomeu de 7 a 16 de agosto com música, tradição e festa com entrada livre. 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
5: Estamos de regresso depois dos compromissos comerciais. Aqui estamos de volta para mais uma grande sequência de músicas aqui na sua rádio, neste que sábado, neste final de semana. Para si, desejo-lhe uma ótima tarde. Divirta-se, venha daí connosco em 96.6. Esquece deste

0: Estamos no final desta emissão, prometendo voltar amanhã. Um grande abraço, fique bem, fique na melhor companhia. Nós por aqui cá estamos de novo com a música dos anos 80. Um bom sábado para si.
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Júlia, dessa vez você se superou, viu? Por mim, galera, estamos sendo, né? Palmas para os nossos atores, galera!

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4: Boa noite. São 23 horas. 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